0: 9:05.
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2: O assunto de hoje é sobre as micoses superficiais. Elas são infecções de pele causadas por fungos. Existem inúmeros tipos de micoses, como micose das unhas, dos pés, da virilha, do couro cabeludo, dentre outras. A manifestação clínica mais comum é a presença de lesões na área acometida e, na maioria dos casos, pode ocorrer a presença de coceira. O tratamento, ele é feito de acordo com a extensão da lesão e o local de acometimento, podendo ser feito com antifúngicos tópicos ou medicamentos orais. Também são recomendados hábitos que evitem o calor e a umidade no local, evitando assim a proliferação desse patógeno. Meu nome é Emerson Padovese, sou médico dermatologista e professor da Faculdade São Leopoldo Mandique, CRM 130-539.
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0: Animais idosos requerem cuidados especiais para garantir seu bem-estar e qualidade de vida. Consulte regularmente o veterinário para check-ups e exames de saúde preventivos. Adapte a dieta do seu animal conforme necessário, para atender às suas necessidades nutricionais específicas. Ofereça um ambiente confortável e seguro, com camas macias e acesso fácil à água e comida. Mantenha-os ativos com exercícios leves e estimulação mental adequada. E, acima de tudo, dedique tempo e atenção extra para demonstrar seu amor e carinho. Com essas dicas, você pode garantir que seu animal idoso desfrute de seus anos dourados com conforto e felicidade.
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0: 10:05.
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2: Olá, tudo bem? Seja bem-vindo a mais uma edição das melhores da semana. As músicas que mais se destacaram durante a semana na programação da Rede Conecta. Muito prazer, eu sou o Renato Hi-Fi e para começar tem Stick With You, balada romântica de R&B e pop do grupo americano The Pussycat Dolls, lançada em 2005, que faz parte do álbum de estreia do grupo, PCD. A faixa destacou os vocais de Nicole Scherzinger e tornou-se um enorme sucesso internacional, alcançando o topo das paradas no Reino Unido.
0: Posição número 14.

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1: Moves Like Jagger, grande sucesso pop dançante lançado em 2011 pelo grupo Maroon 5, com a participação de Christina Aguilera. A música é um hino sobre autoconfiança, magnetismo e atitude, usando passos de dança icônicos de Mick Jagger, como uma metáfora para sedução e poder de atração.
0: Posição número 13.

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1: Can You Feel It? Lançada em 1981 e gravada em 1980 como single do álbum Triumph, do grupo The Jackson's Five. A faixa mistura disco, soul e pop com uma batida forte e marcante. E a letra fala sobre união, paz mundial, amor universal e igualdade entre todas as pessoas.
0: Posição número 12.

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1: Empire State of Mind, música da cantora americana Alicia Keys, que teve a participação do rapper Jay-Z, mas nessa versão solo, lançada com piano, se tornou um grande sucesso no seu álbum de 2009, The Element of Freedom. É uma resposta à colaboração original com Jay-Z e foca na perspectiva dela sobre a cidade de Nova York, enfatizando a intimidade e vulnerabilidade por meio de um arranjo mais simplificado.
0: Posição número 11.

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1: Stand By Me, canção gravada em 1961 pelo cantor e compositor Ben E. King. Escrita por ele e Jerry Leiber e Mike Stoller, que juntos usavam o pseudônimo Elmo Glick. Alcançou a primeira posição na categoria Hot R&B Sides da Billboard e a quarta posição na categoria Hot 100.
0: Posição número 10.

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1: Two Hearts, de Phil Collins, feita para a trilha sonora do filme Buster, de 1988, que inclusive foi produzida por ele mesmo e Lamont Dozier, alcançou a primeira posição nos Estados Unidos e Canadá, em janeiro de 1989.
0: Posição número 9.

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1: Please Don't Go. Música escrita por Harry Wayne, Casey e Richard Fink, membros da banda Casey and the Sunshine Band, lançada como segundo single para o sexto álbum de estúdio da banda, Do You Wanna Go Party, de 79. Atingiu o topo das paradas em vários locais do mundo, como Estados Unidos, Austrália e Canadá.
0: Posição número 8.

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1: She Works Hard for the Money, um dos maiores sucessos da cantora Donna Summer, lançado oficialmente em 1983. Composta por Donna Summer e Michael O'Martin, a letra foi inspirada após Donna encontrar uma atendente de banheiro exausta.

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1: Pro Dia Nascer Feliz. Música lançada em 1983 pela banda Barão Vermelho, no álbum Barão Vermelho 2, e consagrada no Rock in Rio de 85. A composição é de Cazuza e Roberto Frejá. Retrata a juventude livre, a busca por prazer e a vida noturna do Rio de Janeiro nos anos 80.
0: Posição número 6.

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1: Too Good to Say Goodbye. Uma balada de R&B que retrata o arrependimento e o medo do fim de um relacionamento. Lançada em 2016 no álbum 24K Magic de Bruno Mars. O cantor assume os erros, pede uma segunda chance e diz que o amor que eles compartilharam é raro demais para terminar.
0: Posição número 5.

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1: Rita Ora, You and I, faz parte do terceiro álbum de estúdio da cantora inglesa, lançado em 14 de julho de 2023. Segundo ela, esse álbum significa muito, pois ela passou muito tempo lutando para ser ouvida e quando ela perdeu a confiança e a esperança, se reergueu.
0: Posição número 4.

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1: Tema do filme Top Gun Maverick, Lady Gaga, Hold My Hand. Lançado em 3 de maio de 2022, a música foi escrita e produzida por Lady Gaga e Blood Pop, como uma carta de amor ao mundo durante e depois de um tempo muito difícil. A música teve um sucesso comercial gigantesco, atingindo a primeira posição em diversos países. Confira agora.
0: Posição número 3.

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1: Bad Davis Eyes, música lançada em 1974 por Dee Shannon, incluída em seu álbum New Arrangement, mas que apenas em 1981 a canção se tornaria muito popular graças à versão de King Carnes. Primeiro lugar na Billboard Hot 100, vendeu mais de 8 milhões de cópias de seu álbum Mistaken Identity.
0: Posição número 2.

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1: Material Lover, canção da cantora britânica Sienna Spiro, lançada em 2026 como parte da trilha sonora do filme O Diabo Veste Prada 2. A letra aborda o prazer por bens tangíveis e o gosto por colecionar itens físicos, refletindo sobre a importância do contato real em uma era digital e fazendo um paralelo com o uso de instrumentos ao vivo na gravação.
0: Posição número 1.

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Deb Gibson, Lost in the Rise e ainda o som de Ana Carolina, Amanhã. 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

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Earth, Wind and Fire com Coach to Be Right. Agora é a vez de Eric Clapton com Tears in Heaven.

0: Fechando a primeira hora, o som de Gloria Estefan com Richie, ainda George Michael, Don't Let Sun Go Down On Me. 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
0: Conecta FM, tudo de bom pra você, sempre à frente do seu tempo, com as melhores músicas. Estamos abrindo mais uma hora desta super segunda-feira ao som de Carly Simon, Come Around Again.

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Captors, Close to You. Na sequência tem Chaka Khan com Got to Be There.

Tudo que você ama ouvir rola na Conecta FM. Christopher Cross, I Will. Conecta FM, música de verdade na sua madrugada. Come Doris, Three Times a Lady.

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David Gates, Take Me Now. Antes, portanto, Dan Fogelberg com Longer. 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
1: 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Mais uma hora com Mônica Braga e a melhor madrugada do seu dial. Barbra Streisand, Woman in Love.

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Conecta FM, sintonizando emoções na madrugada em Captain and Denial, The Bet to Me, One More Time, e ainda o som de Colin Scott com I Wanna Dance With Somebody. Tá curtindo, eu sei, é a melhor sintonia, é a rádio gostosa de ouvir.

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1: 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A trilha sonora da sua vida rola na Conecta FM, feita pra você que tem bom gosto musical. Vamos juntos? Tem mais uma hora por aqui e as músicas mais gostosas do seu rádio. Seguimos com Paul McCartney, Ebony and Ivory.

Paul Anka, Hold Me Till The Morning Comes, você viajando através aí das músicas na Connect FM, People Bryson, Tonight, I Celebrate My Love For You, com participação de Roberta Flack.

É a melhor madrugada do Dial, são as melhores pra você. Air Supply, Making Love, a trilha sonora da sua vida. Conecta FM, Abram Gervitz, Classic.

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Bengal, Eternal Flame e ainda BJ Thomas, Rock and Roll Lullaby.

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22: Todo dia, toda hora, seja no rádio, no app, onde você estiver, a Conecta vai com você. Seguimos neste 21 de setembro com as melhores músicas. Eu sou Mônica Braga, muito prazer. Rockwell, Knife.

0: Rod Stewart com Failing e ainda Milton Nascimento, Clube da Esquina 2, música brasileira de verdade, rola aqui também na Conecta FM.
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0: Conecta FM, as melhores músicas para você que aprecia o melhor. The Chai Lights, Oh Girl e Toto, I'll Be Over You. Muito mais músicas, muito mais emoção aqui na Conecta FM.
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0: Agora são 6 em ponto.
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3: Olá, bom dia. Amanhecendo, sol nascendo, segunda-feira, semana começando e você com essa preguiça? Acorde, agradeça e vamos viver mais uma semana aqui com a Conecta FM, a trilha sonora do seu despertar. Wet, wet, wet. 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Bom dia pra você.

0: Will to Power, Baby Love Your Way. Quanta qualidade, hein? Connect FM, Tim Maia, com Pede a Ela. É assim que se faz rádio, com uma música melhor que a outra.
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0: Bom dia, segundou e você já na Sintonia Conecta, grata mais uma vez pela sua audiência. Seguimos a programação, abrindo o bloco tem Willie Nelson, Always on My Mind.

0: atual e envolvente Connect FM, Eric Carmen, All By Myself e Elton John com Sacrifice. Bom dia.
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8: Todo dia, toda hora é a Conecta te fazendo companhia, a melhor rádio do seu dial. Bom dia, último bloco do Madrugada Conecta com Europe Carry.

Richard Marx, High Heel Rate. E assim me despeço. Obrigado pela sua audiência. É sempre um prazer estar com você, levando informação, comunicação e qualidade musical. Roberta Fleck fecha o programa de hoje com Killing Me Softly. E nos encontramos, claro, durante a programação Conecta. Valeu.

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4: Bom dia, hoje é segunda-feira, dia 21 de setembro de 2026. A semana está só começando e o Jornal Manhã Conecta está no ar. Você também pode nos acompanhar pelo aplicativo da Conecta FM, pelo YouTube na sua TV Conecta Local ou pela NET no canal 13. Nos trabalhos técnicos temos Juliano Marangon e Agnaldo Costa. Eu sou Jaqueline Bonum.
5: Eu sou Gabriela Rando e acompanho o que é notícia essa manhã.
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5: Vídeo mostra Alexandre de Moraes e esposa saindo de jatinho de empresa de Daniel Vorcaro. Escritório nega vínculo pessoal entre eles.
4: Lula desembarca em Nova York para a Assembleia Geral da ONU.
5: Vitória extrema da direita extrema da Alemanha amplia medo entre imigrantes e ativistas no país.
4: E no esporte, Flávia Saraiva e Rebeca Andrade garantem dobradinha do Brasil na Copa do Mundo de Ginástica Artística.
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4: Um vídeo mostra o ministro Alexandre de Moraes do Supremo Tribunal Federal e a esposa, a advogada Viviane Barsi, desembarcando em um jatinho que pertencia a uma empresa que tinha Daniel Vorcaro do Banco Master entre os sócios. O voo aconteceu em agosto de 2025 entre São Paulo e o Rio de Janeiro.
5: O caso ganhou destaque porque um relatório da Polícia Federal com sigilo levantado pelo STF aponta que uma empresa ligada a Vorcaro negociou um contrato de 50 milhões de reais com o escritório de Viviane. O documento previa a possibilidade de pagamento por meio de bens ou serviços, incluindo cotas de aeronaves. Segundo as informações encontradas pela PF, uma das aeronaves citadas nas negociações era justamente o Legacy 650, usado por Moraes e Viviane. Conversas entre Vorcaro e um dos seus sócios também indicam que o casal já utilizava aviões e helicópteros da empresa.
4: O escritório Barsi de Moraes confirma que contratou serviços de táxi aéreo da Prime Aviation, mas afirma que Moraes e Viviane nunca viajaram com Vorcaro ou outras pessoas ligadas ao banqueiro. O escritório também diz que a contratação seguia critérios operacionais e que não possui contrato de serviços advocatícios e nem adquiriu cotas da Prime Aviation. Os documentos divulgados pela Polícia Federal não esclarecem se a transferência das cotas das aeronaves chegou a ser efetivamente realizada. Os registros da Junta Comercial de São Paulo também não mostram essa transferência.
5: O governo terá um prazo para rever algumas regras da CVM após uma determinação de Flávio Dino. A decisão veio depois de serem apontadas fragilidades na fiscalização que ganharam destaque no caso do Banco Master.
6: O ministro do Supremo Tribunal Federal, Flávio Dino, deu prazo de 90 dias para que o governo federal faça uma análise técnica e reavalie também parte das regras.

0: que enviou ao STF informações que mostram fragilidades nos controles internos da Comissão de Valores Mobiliários e que podem comprometer, inclusive, a independência funcional do órgão. Dino disse que há indícios do arquivamento de denúncias sem a realização de diligências mínimas e citou um caso encaminhado em 2022 que antecipava, com elevado grau de detalhamento, as irregularidades encontradas posteriormente no Banco Master. De acordo com o ministro, uma resolução aprovada em 2022 pela CVM permitiu a formação de estruturas de investimentos em múltiplas camadas, sem limitação de teto. A modalidade ocorre quando um fundo de investimento investe em outro fundo. A decisão também relata o descumprimento de regras da Controladoria Geral da União para evitar a exposição de pessoas que denunciam irregularidades. O caso envolvendo a Comissão de Valores Mobiliários chegou ao Supremo em março do ano passado, quando o Partido Novo entrou com uma ação no STF para contestar o pagamento da taxa de fiscalização do órgão. A legenda citou que foram arrecadados 2 bilhões e 400 milhões de reais entre 2022 e 2024. Desse total, 2 bilhões e 100 milhões de reais vieram das taxas. No mesmo período, o orçamento do órgão foi de 670 milhões de reais. Com informações da Agência Brasil, da Rádio Nacional em São Luís, Madison Euler.
1: O presidente Lula está em Nova York para participar da Assembleia Geral da ONU. O discurso do brasileiro está previsto para amanhã, seguindo a tradição de o Brasil abrir a fala dos chefes de Estado. Segundo o Itamaraty, Lula deve defender a soberania nacional e criticar interferências estrangeiras. O presidente também afirmou que pretende pedir aos Estados Unidos que não interfiram nas eleições brasileiras, mas a expectativa é que ele não cite Donald Trump diretamente.
2: No discurso, Lula também deve abordar os conflitos internacionais, defender negociações de paz, falar dos impactos das guerras na economia e alertar para a corrida armamentista e a disputa por recursos naturais. Meio ambiente, COP30, inteligência artificial e regulação das plataformas digitais também devem estar entre os temas. O combate ao crime organizado transnacional deve aparecer na fala, depois das críticas do governo Trump ao Brasil sobre o PCC e o Comando Vermelho. Lula deve citar medidas adotadas pelo país e acordos de cooperação com os Estados Unidos.
1: Por enquanto, não há uma reunião oficial marcada entre Lula e Trump, mas os dois podem se encontrar informalmente nos bastidores da ONU. Lula também tem encontros previstos com o prefeito de Nova York, Zoran Mandani, e o senador Bernie Sanders, e também o presidente do Uruguai, Yamandu Orsi. Após o discurso da ONU, a previsão é que Lula retorne ao Brasil para retomar a agenda da campanha para as eleições de outubro.
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2: Rodovia Anhanguera, sentido São Paulo, registra tráfego intenso a partir de Sumaré. Na saída da capital, a Rodovia dos Bandeirantes também apresenta o fluxo elevado, com movimento mais carregado no sentido interior capital. Na região de Campinas, o trânsito fica mais complicado para o motorista que utiliza a rodovia Jornalista Francisco Aguirre Proença e também a rodovia Santos Dumont, onde a velocidade média é de 24 km por hora. Ainda na mesma região, há tráfego moderado na rodovia José Roberto Magalhães Teixeira, nas proximidades de Valinhos. Já na rodovia Luiz de Queiroz, na altura de Piracicaba, o fluxo é intenso, com trechos de lentidão. A velocidade média no local é de 25 km por hora.
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1: E a vitória da AfD, que é o partido de direita contrário à imigração nas eleições estaduais alemãs, aumentou o medo entre imigrantes e organizações que atuam na defesa dos migrantes. Na Saxônia-Anhalt, onde a legenda venceu a eleição de 6 de setembro com 43% dos votos, refugiados e trabalhadores estrangeiros passaram a considerar a possibilidade de deixar o estado ou até o país. A AfD defende medidas como deportações em massa, mudanças na política de imigração e redução de recursos para organizações que apoiam migrantes.
2: O partido, porém, não conquistou maioria absoluta no parlamento estadual e precisaria de apoio de outra legenda para formar um governo. A preocupação também aparece em outras partes da Alemanha. Neste domingo, a AfD voltou a ter um resultado expressivo em Mecklenburg.

0: Luxemburgo Pomerânia Ocidental, onde ficou com cerca de 38% dos votos, mais que o dobro do resultado obtido na eleição anterior. Em Berlim, a legenda ficou em terceiro lugar com pouco mais de 16%.
1: E o avanço da AfD ocorre em um contexto de crescimento da população estrangeira na Saxônia-Anhalt. O número de pessoas de outras nacionalidades passou de cerca de 47 mil em 2014 para 192 mil em 2025. Parte desse grupo é formada por refugiados, principalmente da Síria e da Ucrânia.
0: A Fundação Nobel anunciou um aumento no valor em dinheiro dos prêmios. A partir deste ano, cada vencedor vai receber 12 milhões de coroas suecas, o equivalente a cerca de 6 milhões e 200 mil reais, o que dá 1 milhão de coroas a mais do que nos últimos 3 anos. Segundo a Fundação, o reajuste marca os 125 anos do Prêmio Nobel e busca manter o valor financeiro da premiação ao longo do tempo. A Semana do Nobel começa em 5 de outubro, com o anúncio do Prêmio de Medicina. Depois vem Física, Química, Literatura e Paz. O Prêmio de Economia encerra a programação no dia 12 de outubro.
1: Uma pesquisa brasileira encontrou 8 exoplanetas que podem ter condições favoráveis à vida. Entre eles está um mundo a 16 anos-luz da Terra, considerado mais parecido com o nosso planeta.
2: Um pesquisador brasileiro encontrou 8 planetas fora do sistema solar que podem abrigar vida. O levantamento foi feito pelo cientista Fábio Calabrio, sob orientação do professor Marcelo Borges Fernandes, do Observatório Nacional. Fábio analisou os dados de 6 mil exoplanetas, aqueles que estão fora do sistema solar, registrados pela NASA, a Agência Espacial dos Estados Unidos. Ele identificou os mais parecidos com a Terra, a partir de características como raio, densidade, formação da atmosfera, pressão e temperatura, e que também devem estar a uma distância adequada da estrela em que orbitam.
3: Com esses planetas divididos em rochosos, pequenos e grandes, eu encontro quantos deles estão na zona de habitabilidade, que é uma zona que possibilita água líquida porque não é nem tão quente, mais próximo da estrela, e nem tão frio para longe da estrela. Então é a zona perfeita, né?
2: Dos 8 exoplanetas, o mais parecido com a Terra é chamado de GJ-1002b, que está a 16 anos-luz daqui. Isso quer dizer que a luz leva 16 anos para fazer o trajeto entre os dois planetas. Segundo o Observatório Nacional, ele tem 98% de similaridade com o nosso planeta. A pesquisa foi apresentada no Astrobion, evento organizado pelo Observatório Nacional no Rio de Janeiro. De acordo com Fábio Calabrio, o trabalho pode servir como parâmetro para futuras observações de planetas, para manter os olhos sobre aqueles que podem ter mais informações, com colaboração de Vitor Abdala, da Agência Brasil, da Rádio Nacional em Brasília, Gabriel Brum.
0: E para quem está de olho no tempo, vem a previsão com Regiane Toselli. Bom dia.
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5: Oi, Jaque. Oi, Gabi. Bom dia. Bom dia aos ouvintes da Conecta. Nesta segunda-feira, o tempo deve seguir quente em boa parte do estado de São Paulo, viu? Com possibilidade de pancadas de chuva bem isoladas em algumas regiões. Em Campinas, o sol aparece entre muitas nuvens, com períodos de céu mais fechado ao longo do dia. As temperaturas ficam entre 20 e 31 graus e há aviso para rajadas de vento de até 50 km por hora. Em Piracicaba, o sol também aparece, mas acompanhado de muitas nuvens. E atenção para a possibilidade de pancadas de chuva à tarde e à noite, viu? Os termômetros variam entre 21 e 33 graus. Em Pirassununga, o dia começa com sol e algumas nuvens, mas pode ter chuva rápida durante o dia e também à noite. A máxima chega aos 33 graus. Já em Itapira, a previsão é de chuvas rápidas ao longo do dia, com um acumulado de cerca de 6 milímetros. A temperatura fica entre 21 e 31 graus. E em Marília, o tempo fica firme, sem previsão de chuva e o calor aparece com mais força. As temperaturas variam entre 23 e 34 graus. Regiane Toselli para o Jornal Manhã Conecta.
1: Agora são 7 horas 39 minutos e você confere notícias da sua região.
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1: A Prefeitura de Mogi Guaçu começou uma operação para identificar e retirar veículos abandonados das ruas da cidade. Joy Welch.
6: A ação reúne a Guarda Civil Municipal e o Departamento de Trânsito e tem o objetivo de liberar as vias e também evitar problemas de segurança, saúde pública e meio ambiente. A partir da sinalização, o proprietário tem 7 dias para retirar o veículo. Se isso não acontecer, ele será notificado e o carro poderá ser levado para um pátio. A Prefeitura considera abandonado o veículo que não consegue se locomover sozinho e que, por causa do estado de conservação, pode oferecer riscos. A preocupação também é com o acúmulo de água, que pode favorecer o mosquito da dengue, além de possíveis danos ao solo e até o uso desses veículos como esconderijo. Moradores podem denunciar carros nessa situação pelo 153 da GCM, da Conecta em Mogi Guaçu, Joy Welsh.
0: O Ministério Público de São Paulo abriu um inquérito para investigar possíveis impactos ambientais e no patrimônio histórico com a instalação de um data center na fazenda Pau D'Alho, em Barão Geraldo, Campinas. Informações com Baltazar Júnior.
7: O projeto da Terra Nova prevê um investimento inicial de 5 bilhões de reais, que pode chegar a 20 bilhões nas diferentes etapas. A estrutura será voltada ao processamento de aplicações de inteligência artificial e a previsão é de cerca de 3.600 empregos diretos e indiretos. Entre os pontos que serão analisados pelo MP estão o consumo de água para a refrigeração dos equipamentos, os impactos sobre a rede elétrica, possíveis intervenções em áreas de preservação e a redução de vegetação. Também será avaliada a compatibilidade do empreendimento com o patrimônio histórico da fazenda Pau D'Alho. A Prefeitura de Campinas informou que até agora foram autorizados apenas os serviços relacionados à implantação de uma subestação de energia. As demais etapas do projeto ainda estão em análise. De Campinas, Baltazar Júnior.
1: E quem gosta de comer bem já pode ficar de olho, viu? A Prefeitura de Leme está com inscrições abertas para o concurso gastronômico Sabores de Leme. E quem tem os detalhes para quem quiser se inscrever é Renato Hi-Fi.
8: A competição acontece de 5 de outubro a 4 de novembro e reúne restaurantes, bares, lanchonetes, cafeterias e outros estabelecimentos da cidade. Ao todo são 15 categorias gerais e também tem 3 categorias com sabores bem locais: pipoca com queijo, cuscuz mole e espetinho. Cada estabelecimento pode participar de até 3 categorias, com um prato diferente em cada uma. Durante o concurso, os produtos precisam ter pelo menos 20% de desconto sobre o preço habitual. E quem vai escolher os vencedores é o público. A votação popular vale 70% da nota, enquanto os outros 30% ficam por conta de uma comissão técnica. As inscrições são gratuitas e podem ser feitas até 27 de setembro na Secretaria Municipal de Cultura e Turismo. Os vencedores recebem certificado, o selo digital Melhor de Leme 2026 e divulgação nos canais oficiais da Prefeitura. Da Conecta em Porto Ferreira, Renato Hi-Fi.
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1: A seguir, estudo mostra que bets causam prejuízo ao PIB 5 vezes maior do que o tarifaço de Trump.
0: E alto nível de esgotamento atinge quase metade dos médicos de UTI no Brasil.
1: Agora 7h43.
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1: Eu não sei o que será do meu futuro como fotógrafo, uma vez que paulatinamente o apelo financeiro tem derrubado as profissões em função de seus preços. Já se encontram profissionais atuando com bons celulares no jornalismo profissional, em ocasiões como casamento, quando eles já não são dispensados por inteiro, em ocasiões como festas infantis. Claro que a qualidade da imagem não se compara entre um celular e uma câmera profissional. Porém, quem contrata muitas vezes já consumiu bastante dinheiro na realização de um evento, optando assim por memórias digitais que comumente não são impressas. Não sei vocês, mas eu pelo menos penso que a impressão seja fundamental para a memória. Aquilo que se mantém digital acaba por ser esquecido, cedo ou tarde. Aquilo que é impresso é imediatamente visto por qualquer pessoa dotada de visão, criando assim um apelo obrigatório à memória e desdobramentos de interesses mútuos, onde um discute com o outro a respeito daquela cena impressa num papel. Como a pauta do mundo que construímos tem sido dinheiro em primeiro lugar, esse espaço de lembrança tem sido relegado ao quinto plano na ordem das prioridades. Era muito comum se ver no passado a foto de bisavós nas paredes e a sequência genealógica. Hoje, quando muito, se encontra de seus próprios pais e olhe lá, porque muitos deles já estão separados e novamente casados. Talvez estejamos experimentando viver um mundo sem memória, como apontou Zygmunt Bauman. O mundo é líquido. O amor é líquido, provavelmente a foto também se tornou líquida, afinal ela só pretende representar uma parte da realidade, que atualmente tem quase alcançado a esfera gasosa, paradoxalmente. Abraço, gente, até a próxima.
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3: As apostas esportivas podem estar pesando no bolso e também na economia brasileira. Um estudo da UFRJ e da USP estima que as bets deixaram de movimentar entre 120 e 141 bilhões de reais na economia em 2025. E segundo a pesquisa, esse valor representa até 1% do PIB brasileiro e seria equivalente a cerca de metade de todo o crescimento da economia no ano passado.
4: A conta leva em consideração o dinheiro que as famílias colocam nas plataformas e não recebem de volta. Quando esse dinheiro vai para as apostas, ele deixa de circular em outros setores, como comércio e serviços. E o impacto pode ser ainda maior para as famílias de baixa renda, que acabam comprometendo uma parcela maior do orçamento. O estudo também estima que essa redução na atividade econômica tenha diminuído a arrecadação do governo entre 22 e 46 bilhões de reais, mesmo com os impostos cobrados diretamente das plataformas.
3: E outro ponto levantado pela pesquisa é o aumento da desigualdade. Dependendo de como as perdas são distribuídas entre as famílias, a concentração de renda entre os mais ricos pode crescer entre 0,5% e 2%. As entidades que representam o setor contestam os resultados e questionam, entre outros pontos, a metodologia usada para calcular o impacto das apostas na economia.
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3: O dólar fechou a última sessão em alta de 0,11%, cotado a R$ 5,14. O euro também avançou um pouco mais, 0,18%, sendo vendido a R$ 5,90. E cada peso argentino é negociado a 0,003 centavos por aqui. No mercado de ações, o índice Bovespa recuou 0,41%, operando aos 185.229 pontos.
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5: A semana que passou, tivemos decisões inversas de política monetária entre Brasil e Estados Unidos. Enquanto aqui a taxa básica de juros foi cortada em 0,25 ponto percentual, lá foi elevada no mesmo patamar. Agora, nossa Selic é de 13,75% ao ano e a taxa básica dele se situa entre 3,75% e 4% ao ano. Isso envolve a mudança num acompanhamento muito importante do mercado, que é o diferencial entre entre as taxas. Como a economia americana ainda é a referência para o mundo, todos observam que remuneração as demais economias oferecem em relação ao que pagam os Estados Unidos, com toda a sua segurança. E esse diferencial já nos favoreceu bastante quando o que oferecíamos era muito mais do que a referência internacional. Aí, como o capital internacional tem mobilidade, a ordem era retirar dólares das economias que pagavam menos e trazer para o Brasil, onde o diferencial de juro era muito compensador, o que trouxe bastante divisas para cá, barateando a cotação do dólar e até estimulando a bolsa. Bem, essa diferença, que já foi aí de 11,5 pontos, né, quando nossa taxa era de 15% e a deles de 3,5 ao ano, agora já foi reduzida a 10 pontos, fechando a chamada boca de jacaré, o que pode incentivar a saída de dólares daqui. Se isso se confirmar, menos dólares circulando no mercado doméstico deve elevar a cotação da moeda. Como consequência, importações ficam mais caras e atingem a inflação, enquanto, por outro lado, as exportações do Brasil ganham um incentivo, que tem sim poder de ajudar o mercado de trabalho. Mas também, inflação maior por conta de dólar pode segurar a profundidade do tão esperado corte nos juros aqui. São consequências possíveis, mas não necessariamente certas e imediatas. É preciso lembrar também que há muitos outros fatores envolvidos, a exemplo da política, bem num ano eleitoral. Até a próxima.
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4: Um levantamento da Associação de Medicina Intensiva Brasileira, em parceria com o Conselho Federal de Medicina, traz um alerta sobre a saúde mental dos médicos que trabalham em UTIs. Quase metade, 48%, relatou alto nível de desgaste emocional e outros 31% apresentaram esgotamento moderado. A pesquisa ouviu mais de 2.300 profissionais em 26 estados e no Distrito Federal. E tem outro dado que chama atenção. 46% disseram estar pouco satisfeitos com o trabalho. Quando entram também os que estão apenas moderadamente satisfeitos, o número chega a 84%.
2: E o estudo também mostra que a especialização em terapia intensiva está associada a menores índices de esgotamento e maior realização profissional. Já entre os médicos generalistas que trabalham nas UTIs, os sinais de desgaste e insatisfação aparecem com mais frequência. Durante a apresentação, representantes do CFM destacaram que a situação pode ser ainda mais difícil na rede pública por causa das condições de trabalho, da remuneração e dos múltiplos empregos. A avaliação é que cuidar da saúde mental desses profissionais também precisa ser uma prioridade para melhorar as condições de trabalho e, consequentemente, o atendimento aos pacientes.
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6: Hoje vamos falar sobre os fios faciais, um procedimento da harmonização orofacial que está em alta, que é um procedimento onde eu coloco um fio na face, esse fio ele possui algumas garras e eu consigo tracionar o meu rosto, porque quando a gente envelhece, né, o nosso rosto começa a cair. Eu consigo tracionar e reposicionar os meus tecidos com esse fio. Além disso, ele causa um estímulo de colágeno que vai manter esse tracionamento por um período maior. Então é por isso que está muito em alta esse produto, porque além de devolver os nossos tecidos em posição, a gente ainda estimula colágeno. Eu sou o professor Rogério Romeiro, professor de harmonização orofacial da Faculdade São Leopoldo Mandique, CRO 68131.
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8: Bom dia, amigos. Foi um fim de semana movimentado. Começamos com os resultados do Brasileirão. No sábado, o Atlético Mineiro ficou no empate com o time que é lanterna do campeonato, 1-1 com a Chapecoense. Na estreia do técnico Tite, o Botafogo perdeu para o Mirassol por 2-0. Dois gols do ex-botafoguense Eduardo. É a tal lei do ex. Aos poucos, o Mirassol vai reagindo e se afastando da zona de rebaixamento, assim como o Santos, que vai bem sem Neymar. Ganhou do Remo em Belém por 2-1, chegando ao oitavo lugar. O Inter perdeu mais uma, dessa vez para o São Paulo, 1-0. E assim, o Colorado Gaúcho segue afundado no Z4. O Vasco também começa a reagir. Jogando em casa, goleou o Coritiba 5-0. Cruzeiro 3, vitória 1. O time mineiro vai se aproximando do pelotão da frente. Já é o sexto com 45, colado no Bahia, que perdeu do Atlético Paranaense por 2-1 e permanece na quinta colocação. O Furacão voltou a ser terceiro, agora com 49. O Fluminense, que venceu o Corinthians por 3-1, é o quarto com 48. Mas no Corinthians está acesa a luz amarela. A equipe está apenas a 3 pontos do Grêmio, 17º, time que abre a zona do rebaixamento, onde permanece mesmo depois do empate sem gols com o Palmeiras na manhã de ontem. Melhor para o Flamengo, que derrotou o RB Bragantino no Maracanã por 2-1, permanecendo líder e novamente com 3 pontos de vantagem sobre o Verdão. A Série B não vai parar. Teremos jogos hoje e no próximo fim de semana. Ontem a Ponte Preta interrompeu uma série de 22 partidas sem vencer, ganhando no Moisés Lucarelli do CRB de Maceió por 1-0. Mas no sábado, os sócios da Ponte, por maioria dos votos, rejeitaram a aprovação da SAF do futebol. Agora a diretoria executiva vai ter que buscar um outro caminho para buscar o dinheiro que pode salvar a Ponte da falência. Se decidir pela continuidade da implantação de uma futura SAF no clube, esse processo precisará respeitar obrigatoriamente o estatuto, ou seja, começar todo esse processo novamente até se chegar à convocação de uma nova assembleia. No futebol feminino, tivemos a vitória do São Paulo por 1-0 sobre o Flamengo, jogo que aconteceu no estádio do Guarani. O tricolor fará a final contra Corinthians ou Bahia, que se enfrentam na noite de hoje na Neoquímica Arena. E por último, registrar a conquista da seleção brasileira de voleibol masculino, faturando o título sul-americano ao vencer a Argentina por 3-0 e se classificando automaticamente para os Jogos Olímpicos de Los Angeles 2028. Um bom dia, uma ótima semana e até amanhã.
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2: Vale reforçar também que o Brasil brilhou na ginástica artística. Flávia Saraiva e Rebeca Andrade fizeram uma dobradinha na trave na etapa da Hungria da Copa do Mundo. Flávia ficou com ouro, conquistando a segunda medalha dourada na competição, ela que já tinha vencido as barras assimétricas no sábado, e Rebeca levou a prata. E teve mais medalha brasileira no solo. Flávia ficou com a prata, depois de perder o ouro no desempate para a norte-americana Dulce Keylor, e Lohane Oliveira garantiu o bronze, completando o pódio. A etapa da Hungria foi a penúltima da Copa do Mundo. E agora o circuito termina na próxima semana em Paris. E depois, as ginastas já voltam as atenções para o Mundial de 2026, que acontece de 17 a 25 de outubro na Holanda.
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0: Miklos, ex-integrante dos Titãs, anunciou o primeiro show do novo álbum solo, Coisas da Vida. A apresentação será no dia 30 de outubro, no Tóquio Marine Hall, na Zona Sul de São Paulo. A venda geral dos ingressos já começou pela Eventim. O disco reúne 11 músicas de diferentes épocas e estilos, todas compostas por outros artistas. Entre as escolhidas por Miklos estão Evidências, de José Augusto e Paulo Sérgio Valle.
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0: Chibom Bom Bom, de Rogério Bahia, Mário Soares e Marcos Mazola.
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0: E Saudosa Maloca, de Adoniran Barbosa.
2: O repertório também traz músicas de nomes como Rita Lee, Beto Guedes, Sérgio Sampaio, Paulo Diniz e Criolo. A proposta é revisitar canções que já fazem parte da memória musical brasileira, mas agora com a interpretação de Paulo Miklos. A seleção não segue uma ordem cronológica e nem foi dividida por gênero. São músicas que fizeram parte da trajetória do cantor ou que chegaram mais recentemente à vida dele. E esse encontro entre clássicos da música brasileira e a voz de Miklos promete marcar uma nova fase na carreira solo do artista.

0: Manhã Conecta fica por aqui. 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
1: E quem nos acompanha pelo rádio aplicativo continua com a Gisele Bequim e Start Conecta. Uma ótima segunda-feira.

0: Esse foi o jornal Manhã Conecta. Direção de jornalismo, Jaqueline Bonum.
1: Oito horas e um minuto.
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7: Muito bom dia, excelente manhã para você. Estamos ao vivo na Conecta FM, começando mais uma semana. Hoje é segunda-feira, dia 21 de setembro. Eu sou José Livequim e sigo com você até o meio-dia com a programação gostosa que você já conhece. Aumenta o volume. Ariana Grande, Positions.

0: Christina Perry, A Thousand Years. Você tá sintonizado no Start Conecta. Bom dia pra você.
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0: Bom dia, excelente segunda-feira pra gente até o meio-dia. Eu trago os maiores sucessos pra deixar a sua manhã muito mais gostosa. Leo Sawyer, Easy to Love.

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4: Vamos falar hoje sobre prevenção de acidentes na infância. A curiosidade natural das crianças e sua incapacidade de avaliar riscos faz com que a ocorrência de acidentes na infância seja muito frequente. Quem não se lembra de pelo menos uma queda ou outro acidente quando era criança? Os acidentes representam a causa de morte mais frequente na faixa etária de 1 a 10 anos. Por isso, a grande importância de falarmos sobre sua prevenção. Vou dar aqui algumas dicas simples, mas que podem fazer muita diferença na vida de uma criança. Nos bebês menores, os acidentes mais comuns são causados por administração incorreta de medicamentos. Então, é muito importante não usar medicamentos sem orientação médica. Uma gota, que é pouco para um adulto, pode ser muito para um bebê. Nos automóveis, é importante transportar a criança em cadeirinha própria, voltada para trás e sempre no banco traseiro. A partir de 6, 7 meses, a criança já consegue mudar sozinha de posição. Então, as quedas da cama ou sofá se tornam frequentes. Não podemos, então, deixar a criança sozinha nesses locais, nem por curtos períodos de tempo. Eu sou a doutora Valéria Cressone, médica pediatra, CRM 58563 e professora da Faculdade São Leopoldo Mandique.
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1: Estamos ao vivo na programação. Esse aqui é o Start Conecta. Daryl Hall and John Oates, Philadelphia Freedom.

0: Ouvimos Pink, A Million Dreams, fechando a primeira hora de sucesso, atrás de sucesso no Start Conecta. Uma excelente manhã pra você.
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2: Ele é um brasileiro que ganhou muita grana cantando uma música só. Ele é Maurício Alberto, também chamado de Morris Albert, que fez e compôs, canta e cantou Feelings.

0: Feelings, Maurice Albert.
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3: 9:01.
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13: Que delícia ter a sua companhia aqui, curtindo o Start Conecta. Bora aumentar o volume? Jim Brickman.

0: 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Bom dia, direto da redação. A Jaqueline Bonon traz notícias pra gente. É com você, Jaque.
1: Oi, Gisele, bom dia. Olha só, a mulher do ministro Alexandre de Moraes, Viviane Barsi, negou que tenha tido qualquer vínculo pessoal com o ex-banqueiro Daniel Forcário em viagens de jatinho. O esclarecimento foi feito pelo escritório de advocacia dela após um vídeo mostrar o casal desembarcando de uma aeronave no Rio de Janeiro. O avião pertence à Prime Aviation, que já teve Forcário entre os sócios. Em nota, o escritório confirmou que contratou viagens com a empresa, mas disse que a escolha das aeronaves segue critérios operacionais e não tem relação com os proprietários. Daqui a pouco eu tô de volta com mais uma informação.
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0: Você está em ótima, em boa companhia aqui na Conecta FM. Bora para mais uma sequência de música de qualidade. Jennifer Lopes.

0: Ouvimos All Over the World do Electro Light Orchestra no Start Conecta. Música de qualidade e informação na medida certa.
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6: Para você que está sintonizado na Conecta, uma excelente manhã. É muito bom ter você por aqui. Bora curtir Texas Hold'em, Beyoncé.

0: Justin Timberlake, Say Something. Na Conecta é sucesso atrás de sucesso. Uma excelente manhã pra gente.
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3: 10 horas e 1 minuto.
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6: Porto Ferreira está se preparando para implantar um centro pop voltado ao atendimento da população em situação de rua. A equipe da Secretaria de Desenvolvimento Social e Cidadania participou de um evento do Ministério Público de São Paulo sobre garantia de direitos e inclusão social. A participação faz parte do planejamento para a implantação do serviço, que vai incluir o mapeamento das demandas, capacitação dos profissionais e articulação entre assistência social, saúde, habitação e outras áreas.
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0: Vamos de sequência boa para deixar essa segunda-feira mais gostosa, mais animada. Genesis, Home by the Sea.

0: Rock with you, Michael Jackson. A FM dos melhores ouvintes, Conecta FM, sempre com você. E a informação na medida certa é com ela, com a Jaqueline Bonum, direto da redação. Bom dia, Jaque.
1: Oi, Gisele. Aposentados e pensionistas do INSS que votarem nas eleições de outubro não precisarão fazer a prova de vida nesse ano. O comparecimento às urnas será usado pelo INSS para confirmar que o beneficiário está vivo. Isso vai acontecer de forma automática a partir do cruzamento dos dados da Justiça Eleitoral com as informações do Instituto. A prova de vida é feita todos os anos para evitar o pagamento indevido de benefícios. E a medida vale para cerca de 40 milhões de pessoas. Desde 2019, o comparecimento presencial deixou de ser obrigatório e o INSS passou a buscar outras formas de confirmar a situação do cidadão. Já já você acompanha mais notícias.
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3: 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Super Lonely.

0: Ouvimos R.E.M. Losing My Religion e também The Ronnie Drypers, Sea of My Love, no Start Conecta. Que delícia começar amanhã desse jeito, com essa vibe boa, com música de qualidade.
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5: Viajar com os pets é uma realidade cada vez mais comum. Afinal, eles são membros da família. Mas é importante cuidar do bem-estar deles durante a jornada. Médicos veterinários destacam a importância de observar o comportamento dos animais antes, durante e depois da viagem. Sinais de estresse, como tremores ou miados excessivos, indicam desconforto. Respeitar o desejo do animal também é crucial. Às vezes, é melhor deixá-lo em casa com um cuidador. Se a viagem for inevitável, começar com trajetos curtos ajuda na adaptação. Equipamentos de segurança como cintos e cadeirinhas são essenciais, não apenas para proteger os pets, mas também os ocupantes do veículo. Embora não haja uma lei específica sobre transporte de animais, seguir as normas de segurança do Código de Trânsito Brasileiro é imprescindível para evitar multas e garantir a segurança de todos.

0: Ouvimos Dutti na Conecta, muito mais música e alegria na sua manhã.
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2: O vôlei Renata Campinas manteve sua invencibilidade no Campeonato Paulista de Vôlei Masculino ao vencer o SESI Bauru por 3-1. Com o resultado, a equipe de Campinas chegou a 12 pontos em 4 jogos e assumiu a liderança da competição, seguindo firme na defesa do título estadual. Os próximos confrontos serão contra o Viapol São José fora no dia 25 e na terça 29 em casa contra o Vôlei Mania Itaquá.
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4: 11:01.
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6: Você sabia que à medida que a idade aumenta, é comum que o nível de água no organismo diminua, provocando a desidratação de forma muito mais rápida? Isso provoca confusão mental, queda da pressão arterial, aceleração dos batimentos cardíacos e dor no peito. Uma dica é beber cerca de 30 ml de água por quilo de peso corporal ao dia. Ou seja, se você pesa 70 quilos, deve beber 2,1 litros de água. Procure se hidratar pausadamente. É importante nós criarmos desde cedo o hábito de beber água. Assim seremos beneficiados para o resto das nossas vidas, evitando complicações na nossa saúde. Pratique esses princípios para qualidade de vida e viva com muito mais disposição.
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10: Que delícia de programação, uma linda segunda-feira pra gente. A semana tá só começando, bora curtir George Michael, Heal the Pain.

0: Love of My Life do Queen, que delícia, sempre uma delícia ouvir essa música. Esse aqui é o Start Conecta, sua manhã mais alegre, mais musical e também mais bem informada, né? Jaqueline Bonum, é com você.
1: Oi Gisele, eu trago agora mais uma dica. Pessoas que desejam doar órgãos podem deixar essa vontade registrada pela internet por meio da autorização eletrônica de doação de órgãos. A medida permite escolher quais órgãos, tecidos ou partes do corpo serão doados e também pode ser cancelada a qualquer momento. Atualmente, mais de 49 mil brasileiros estão na fila por um transplante. O serviço é gratuito, pode ser feito sem sair de casa. Basta acessar o e-notariado, preencher os dados e participar de uma videoconferência com o tabelião que confirma a identidade e a vontade de doar. Você acompanha mais notícias durante a programação da Conecta FM e também pelas nossas redes sociais.
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3: A Prefeitura de Porto Ferreira definiu os estudantes que vão receber o auxílio transporte no segundo semestre de 2026. Ao todo, são 19 beneficiários, sendo 18 alunos de cursos de nível superior e um de curso técnico profissionalizante. A definição levou em conta a situação socioeconômica dos estudantes, com maiores percentuais de auxílio para quem tem menor renda familiar. O resultado já foi publicado e pode ser conferido no Diário Oficial Eletrônico do município.
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0: Música de qualidade no seu rádio amanhã toda. Quem te acompanha sou eu, Gisele Vequim. Bom dia pra gente. The Course.

0: Ouvimos The Emotion, Best of My Love, e também Robbie Williams, Millennium, na Conecta. É sucesso atrás de sucesso.
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13: Seguimos ao vivo, aumenta o volume, Camila Cabello e Shawn Mendes, Senhorita, Conecta FM.

0: Fechando o Start Conecta desta segunda-feira em alto estilo, Earth, Wind and Fire, September. Que manhã gostosa, muito obrigada pela companhia, pela preferência. Amanhã eu tô de volta, a semana toda a gente fica junto das 8 ao meio-dia. Daqui a pouquinho você segue a sua tarde deliciosa com o Playlist Conecta e a Joy Welsh. Uma linda tarde pra você, nos vemos amanhã. Tchau, tchau.
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2: 11:57.
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21: Iniciando mais uma semana com você aqui direto da Conecta FM, a rádio dos melhores ouvintes, onde a gente tem programação 24 horas no ar, só para você, para deixar você mais feliz. Eu sou a Joy Welch, este é o Playlist Conecta e a gente inicia essa tarde muito bem ao som de The Doobie Brothers. Listen to the music. Até já.

0: Você ouviu o som de Dua Lipa com Don't Start Now, teve Imagination com Just an Illusion e Huey Lewis Cruising junto com Gwyneth Paltrow, aquele dueto que a gente ama, super romântico. E agora eu vou chamar o Flashback com José Luiz.
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2: Do meio das grandes festas saem Olivia Newton-John e Cliff Richard, que colaboraram com esta música Sadly, uma balada romântica. Muita gente já dançou com ela. A gente vai lembrar.

0: Você ouviu o som de Cher, essa diva maravilhosa, com Strong Enough. E não se esquece, hein? Segue a gente nas redes sociais, arroba FM Conecta, e você vai ver ali no Instagram uma resenha que eu fiz a respeito da Cher. Corre lá e assiste. Você também ouviu o som de Ira, com Tarde Vazia e Information Society, Repetition. Agora eu vou chamar a Gabriela Rando, porque tá chegando notícias do Brasil e do mundo pra gente. Boa tarde, Gabi.
1: Olá, Joy, boa tarde. O Ministério da Justiça oficializou nesta segunda-feira a demissão do ex-deputado federal Eduardo Bolsonaro do cargo de escrivão da Polícia Federal. O motivo da demissão é infração disciplinar de abandono de cargo, após Eduardo faltar ao serviço injustificadamente pelo período superior a 30 dias consecutivos. A determinação foi assinada pelo ministro Wellington Lima e Silva na última sexta-feira e publicada no Diário Oficial da União desta segunda. A saída encerra o vínculo de Eduardo com uma carreira que tem remuneração inicial superior a R$14 mil e permite progressão salarial ao longo dos anos de serviço. E já eu volto com mais informações.
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0: Você ouviu o som de Morgan Wallen, I Ain't Coming Back. Teve Whitney Houston com I Wanna Dance With Somebody, esse clássico da música pop americana que todo mundo ama. E ainda Peter Frampton, I'm In You. Conecta 24 horas no ar só com música de primeira pra você.
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0: Você que está chegando por aqui agora, esse é o Playlist Conecta. Eu sou a Joy Welch. A gente permanece por aqui ouvindo só sucesso até as 4 da tarde. Vamos com Simple Red, Stars.

0: Fechando mais um bloco do Playlist Conecta ao som de Huntrix, Golden. E você continua aqui comigo. A gente vai para um breve intervalo, mas já a gente está de volta.
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2: Duas em ponto. Boa tarde.
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11: Você que chega agora, seja muito bem-vindo. Está na Conecta FM, a rádio dos melhores ouvintes. Aqui tem música, notícias, novidades e muito carinho no ar só pra você. Chegando Johnny Hey Jazz, Shattered Dreams.

0: Nós ouvimos juntos aqui o som do clássico It's My Life com No Doubt. Mais uma vez eu vou chamar a Gabriela Rando para mais notícias. Oi, Gabi.
1: Olá, Joe, estou de volta. O Corpo de Bombeiros encontrou o corpo do homem que estava desaparecido desde o dia 12 de setembro, após fortes chuvas atingirem a região de Jandira, na região metropolitana de São Paulo. A vítima foi achada na Estrada Velha da usina, em Santana de Parnaíba, neste domingo. Com a confirmação desta morte, o número de óbitos causados pelas chuvas em São Paulo subiu para 5. Duas delas foram registradas em Jandira. E a Defesa Civil do Estado está fazendo um alerta porque a partir desta terça-feira, as chuvas devem ficar mais intensas e atingir mais áreas. E logo mais eu trago outras informações.
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3: Porto Ferreira intensificou a fiscalização de veículos, máquinas e equipamentos abandonados em vias públicas. Entre maio e setembro foram feitas 48 notificações. Em 37 casos, os responsáveis retiraram os bens das ruas após a notificação. Nos casos que não foram regularizados, duas autuações foram aplicadas, com multas que somaram mais de R$ 1.000. A fiscalização vai continuar de forma permanente e denúncias podem ser feitas pelo telefone 3589-5237.
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0: Chegando DNC, Cake by the Ocean.

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1: E o que rolou foi o som de One Republic, I Ain't Worried. E também Tina Turner, minha diva, claro, vocês já sabem, com The Best e Phil Collins, Dance Into the Light. Conecta FM, sempre com música de primeira só pra você.
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2: Eu sou a Joy Welch, este é o Playlist Conecta e você é muito bem-vindo por aqui. A gente permanece junto até as 16h, ouvindo sucesso atrás de sucesso. Uma música melhor do que a outra. Tem Jimmy Cliff, I Can See Clearly Now.

0: você ouviu o som gostosinho de Olly Murs, Dance With Me Tonight. Teve ainda Supertramp, It's Raining Again. E Zélia Duncan com sua brasilidade quase sem querer. Conecta sempre no ar com música de primeira pra gente ouvir.
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2: 2:57.
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9: Muito boa tarde, você que chega por aqui agora na Conecta FM. A gente tem sucesso atrás de sucesso, música de primeira e muita novidade no ar. Vamos chegando com Divinyls, I Touch Myself.

0: Você ouviu comigo o som de Alok, Ocean, Vinícius Cantuária, Só Você e ainda The Police, Don't Stand So Close To Me. Mais uma vez eu chamo a Gabriela Rando para mais notícias. Pode falar, Gabi.
1: Olá, Joy, estou de volta. O secretário-geral da ONU, Antônio Guterres, recebeu uma carta alertando para possível interferência dos Estados Unidos nas eleições brasileiras, enviada pelo Instituto Vladimir Herzog. O texto alerta para riscos de pressão sobre o Brasil e possível contestação do resultado eleitoral brasileiro por parte do governo de Donald Trump nos Estados Unidos. O documento ressalta o alerta da BIM, que afirma estar em nível de criticidade a uma eventual ingerência de Washington no processo eleitoral brasileiro. O objetivo é pedir que os países membros da ONU reconheçam o resultado das eleições de 2026 no Brasil, independentemente de quem seja o vencedor. E, Joy, eu fico por aqui, mas a qualquer momento eu volto com outras informações direto da nossa redação. E quem quiser também pode acessar as redes sociais da Conecta FM.
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7: Você sabia que alimentação é um ato social? Pense comigo. Alguém que vai na sua casa. Você oferece alguma comida ou bebida para essa visita? E nos encontros de happy hour, você já viu algum happy hour sem alguma comida ou bebida? Comemoração das datas importantes são feitas sempre envolvendo comida e bebida. 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Eu sou doutora Daniela Silveira, nutricionista, CRN 3-7513, professora da Faculdade São Leopoldo Mandique.
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0: Chegando o Alphaville com som flashback anos 80 no playlist Conecta. Big in Japan.

0: Você curtiu o som de Kelly Clarkson, Stronger, na versão acústica? 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
20: Você que chega agora já vai curtir muita música boa até as 16h comigo, Joy Welch, e a gente tá aqui no Playlist Conecta. Aproveita e já segue a gente nas suas redes sociais, @FMConecta. Tem muita coisa boa para você saber, para você conhecer a respeito da gente, desse trabalho maravilhoso que a Conecta FM tem para você. Chegando Glenn Frey, You Belong to the City.

0: Fechando mais uma edição do Playlist Conecta, ao som de Ava Max, So Am I, teve Counting Crows com o sucesso Mr. Jones e Mr. Big, To Be With You. Eu sou a Joy Welch, nós estivemos juntos até aqui, curtindo som magnífico, um melhor do que o outro, e eu te espero amanhã, ao meio-dia, porque o Playlist Conecta sem você não funciona. Conto com a sua presença. Chegando agora, Arthur Carvalho e o Top Conecta, para divertir o seu final da tarde e deixar a sua tarde muito melhor. E tem mais um flashback para você com o José Luiz. Até mais. Tchau, tchau.
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2: Todo mundo se lembra daquele filme fantástico. Aquele cara boa pinta, aquela menina bonita, mulher bonita, uma linda mulher. Roy Orbison canta Pretty Woman.

0: ouviu Roy Orbison, Pretty Woman.
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2: 3:59.
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4: O Senai de Porto Ferreira emitiu um comunicado orientando os candidatos sobre as inscrições para os cursos da unidade. O link disponível nas cartas de encaminhamento das empresas está temporariamente indisponível. Por isso, os interessados devem fazer a inscrição pelos QR codes divulgados nas artes oficiais do Senai. Há um código específico para cada curso disponível. O prazo termina no dia 29 de setembro, às 9 horas da noite.
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0: Conecta a FM dos melhores ouvintes. Ótima sexta-feira para você. Hoje, dia 21 de setembro de 2026. A partir de agora, Arthur Carvalho e mais uma edição do Top Conecta. Sempre com o melhor da música e muita informação. Para começar, tem Mackenzie Thomas, You Can't Hurry Love.

0: Conect FM no Top Conecta, Celine Dion, Imperfections, Cazuza, O Nosso Amor a Gente Inventa e Rob Thomas, Little Wonders.
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10: Conecta FM, uma ótima tarde. No Top Conecta, Christopher Cross, Never Be the Same.

0: Connect FM no Top Conecta, você conferiu Brian Ferry, More Than This, One Direction, Night Changes e James Blunt.
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0: Conecta FM, uma ótima tarde. Continua o Top Conecta, sempre com o melhor da música. Patrice Rushing, Forget Me Nots.

0: Conecta FM fechando a primeira hora do Top Conecta com Sheila and B. Devotion, Spacers, The Night Shifters e Donald Fagen. What a Beautiful World.
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2: 4:58.
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0: 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No Top Conecta, James Morrison, Fight Another Day.

0: Conecta FM no Top Conecta, sempre o melhor da música para você. Cássia Eller, O Segundo Sol, Lemar e Pilot, Canada.
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0: Conecta FM, uma ótima tarde. Continua o Top Conecta, trazendo agora Benson Boone, Beautiful Things.

0: Conecta FM no Top Conecta, você conferiu Taylor Swift, Cruel Summer, The Communards, Never Can Say Goodbye e Seal. 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
10: Conecta FM, uma ótima tarde. No Top Conecta, você confere Paloma Faith, Only Love Can Hurt Like This.

0: Conecta FM fechando mais uma hora do Top Conecta com Music Travel Love, The Lion Sleeps Tonight, The Beach Boys e Simone.
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2: Agora é agitação com Michael Jagger Band e o seu sucesso Last All Chance. Lançada em 77, a música se tornou o hino de todas as pistas de dance. Ritmo balançado, refrão gostoso de ouvir. Agora, aumenta o volume. Vamos ouvir cantar.

0: Michael Zack Band, Lethal Chance.
1: Horas e 57 minutos.
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8: Conecta a FM dos melhores ouvintes. Abrindo mais uma hora do Top Conecta. Uma ótima noite. Mark Ronson e Bruno Mars. Uptown.

0: Connect FM no Top Conecta você conferiu Michael Learns, Sunday, Guilherme Arantes, Lance Legal e Gavin James.
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0: 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No Top Conecta, Inexus, by my side.

Conect FM fechando mais uma sequência do Top Conecta. London Beat, I've Been Thinking About You. Também Sabrina Carpenter e Sting, All

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15: Conecta sempre com o melhor da música para você. Continua o Top Conecta com Elder Brook.

0: Conecta FM fechando mais uma hora do Top Conecta com Purple Disco Machine, também The Real Thing e Keith Urban, The Fighter. Caroline Arruda trazendo as principais dicas para a sua agenda cultural.
1: Oi, Arthur. Vamos conferir os destaques da semana? A vida adulta pode ser complicada demais, mas Renata Albani tem uma boa notícia. Pelo menos dá pra rir disso. O comediante estreia Salva-se Quem Puder, novo espetáculo que, a partir de situações do dia a dia, fala sobre saúde emocional com muito humor e leveza. O stand-up é nessa quinta-feira, às 7 da noite e às 9 da noite, no Teatro Oficina do Estudante Guatemi, em Campinas. E para não perder a apresentação, é só acessar ingressodigital.com.
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3: Agora, só 5 para as 7.
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0: Conecta, a FM dos melhores ouvintes. Vamos partindo para a última hora do Top Conecta de hoje. Para abrir a hora, Andy Stone.

0: Connect FM no Top Conecta, Blake Shelton, Footloose, Jennifer Page, Crush e Andy Stone. Caroline Arruda trazendo as principais dicas para a sua agenda cultural. Boa noite.
1: Se você gosta de um suspense, de um bom mistério, prepare-se para entrar no universo de Edgar Allan Poe. O Edgar Allan Poe Speakeasy leva as clássicas histórias do escritor direto para o palco, em uma experiência totalmente imersiva. Durante cerca de 90 minutos, historiadores especializados na obra de Poe recriam 4 dos contos mais famosos do autor. O espetáculo estreia no dia 3 de outubro, no Coringamada, em São Paulo. Mas você já pode garantir seu ingresso no site feverup.com.
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0: Conecta FM no Top Conecta. Você conferiu Paul McCartney e Michael Jackson, The Man, Eric Clapton, Love Comes to Everyone e Jota Quest. E agora, Caroline Arruda, mais uma vez, traz as dicas culturais. Boa noite, Caru.
1: Já pensou em entrar em um reino de gelo, fogo e magia e ainda ter uma missão para cumprir? É isso que você vai viver em O Código Troll, uma experiência imersiva para toda a família. Durante a aventura, os participantes precisam encontrar pistas e decifrar enigmas em um caminho com um labirinto, dragões e até uma floresta encantada. A experiência fica no Shopping Dom Pedro, em Campinas, com sessões em diferentes horários. E para não ficar de fora dessa, basta acessar feverup.com.
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5: A fotografia, devo concordar com alguns povos orientais, parece roubar a alma do modelo em seu ato. Só não levo tão a fundo porque acredito que apenas a tomamos de empréstimo, a alma. O problema, às vezes, é que devolvemos empobrecida, ora pela ganância noticiosa dos jornais, ora pelos olhares viciados da sociedade que rotulam uma imagem como se fosse toda uma história, o que nem sempre é verdade. Muitas vezes é apenas um pequeno fragmento do todo. Mas muitas vezes, ao contrário disso, a foto retorna enriquecida por uma estética, no mínimo, geometricamente correta. Ela te faz tocar aquela pessoa intocável, te faz sentir aquilo que você não teve tempo de apreciar, te aproxima daquilo que tem até medo de diminuir a distância. Tudo é linguagem, e no meio de tudo, todas as línguas são faladas e entendidas, o que coloca essa arte como uma língua tão vasta quanto divino e polissêmica, ou seja, capaz de ter vários sentidos e, por conta disso, apropriada para atingir o coração como a visão de um grande amor, como o nascer de um filho, como a sensação do primeiro beijo. A fotografia é muito mais que um clique. É uma poesia que ilumina a história. Tchau, gente. Abraço.
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12: 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Continua o Top Conecta, trazendo Rod Stewart, It's a Heartache.

0: Conecta FM no Top Conecta você conferiu Mace Gray, I Try, Auto McLean and Destiny, It Must Be Love e Rod Stewart. As principais dicas culturais com Caroline Arruda. Boa noite.
1: Encerrando nossas dicas de hoje, de jovem sonhadora a um dos maiores ícones de Hollywood. A trajetória de Marilyn Monroe ganha uma homenagem no Blue Note. No show, Sophie canta Marilyn Monroe. O público acompanha diferentes fases da vida e da carreira da artista por meio da música. E olha, a apresentação vai além da imagem pública que transformou Marilyn em um mito do cinema. O show é nesta quarta-feira, às 10:30 da noite, em São Paulo. E os ingressos estão à venda no site eventim.com.br.
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0: Conecta FM fechando mais uma edição do Top Conecta. Sempre com o melhor da música para você. Nate James, Give Me the Night, John Mayer, Heartbreak Warfare e também Stevie Wonder, Isn't She Lovely. O Top Conecta vai ficando por aqui. Na sequência, você fica com Canto de Todos os Cantos, com Mônica Braga e Gisele Vequim.
1: 7:53.
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4: Prepare o coração, a imaginação e, claro, a vontade de conhecer o mundo.
5: Porque tá começando mais uma viagem pelo canto de todos os cantos aqui na Rádio Conecta FM.
4: E hoje o nosso passaporte está cheio de carimbos. Vamos embarcar para três destinos fascinantes, cada um com uma história única e paisagens de tirar o fôlego.
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4: Primeira parada, Abu Dhabi, a capital dos Emirados Árabes Unidos. Cairo, às margens do Rio Nilo. E Petra, Jordânia, a incrível cidade esculpida nas rochas. Um daqueles lugares que parecem ter saído de um filme.
5: Três destinos, três histórias, muitas descobertas.
4: Então, aumente o som, porque aqui na Conecta FM, o mundo inteiro cabe em uma viagem.
5: Atenção para nossa primeira parada. Cairo, Egito, uma cidade diferente, podemos até dizer pitoresca, mas não é para menos, pois a capital de um país como o Egito não poderia deixar de ser interessante e inusitada ao mesmo tempo.
4: O Egito é um país de muitos contrastes, que são causados por diferentes fatores como religião, desigualdade social e cultura.
5: A cidade do Cairo absorve tudo isso e ainda mescla com o desenvolvimento e o caos de uma grande metrópole. O resultado é uma cidade única.
4: Cairo, metrópole de 8 milhões de habitantes. Por isso, não é apenas a maior cidade do Egito, como também a maior cidade da África e do mundo árabe. Isso sem considerar a região metropolitana de Cairo, que possui 24 milhões de habitantes.
5: E para vivenciar tudo isso, só mesmo com uma boa música. E aqui na Conecta FM, você ouve agora Alex Warren.
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0: encanto de todos os cantos. Para viver a cultura do Cairo, você não precisará de grande esforço. Apenas andar pelas ruas do centro e se perder pelas inúmeras ruas do Bazar Cauê Halili já é o suficiente para sentir o clima da cidade.
1: De repente, você pode se surpreender com noivos passando pelas ruas com seus amigos, gritando como na novela Caminho das Índias. Ou então, observar e tentar entender as roupas tradicionais masculinas que parecem pijamas.
0: Não podemos deixar de falar da parte gastronômica. O Egito possui uma culinária interessante e você encontrará quase todos os pratos típicos no Cairo.
1: A cidade é um ótimo local para você experimentar novos paladares, principalmente porque o Egito é barato e você pode comer muito bem gastando pouco.
0: Se destacam entre os pratos típicos o kushari, que é uma mistura de arroz com lentilhas, macarrão, grão de bico e molho de tomate. Esse é o prato mais típico do país e também o mais barato.
1: O ouvinte que acompanha o Canto de Todos os Cantos já sabe: bons pratos, ótima música, aumenta o som. Ted Swimmings, Lose Control.

0: seguimos conhecendo este incrível lugar. Algumas pessoas acreditam que o clima desértico faz da cidade do Cairo um lugar onde é verão o ano inteiro. Entretanto, a cidade possui estações bem definidas que mudam o clima e a quantidade de turistas na cidade.
1: Ao contrário do sul do Egito, o Cairo não é uma cidade tão quente. No verão, que vai de junho a setembro, as temperaturas passam dos 30 graus e podem chegar a 45.
0: Essa é uma estação seca, com poucas chuvas, por isso a umidade do ar é mais baixa, o que ajuda a amenizar a sensação térmica.
1: E como a maioria dos turistas não quer passar o verão em uma região de clima desértico, essa época é menos turística. Isso significa atrações menos cheias e ótimos preços de hotéis.
0: Contudo, durante o Ramadã, mês sagrado dos muçulmanos, os hotéis ficam cheios e há várias restrições. Então verifique a data antes de marcar a viagem, já que não é uma data fixa.
1: Já no inverno, as temperaturas são mais amenas e pode até fazer frio. A temperatura no inverno varia bastante. Ela pode ir de 23 durante o dia até 10 graus durante a noite.
0: Na primavera e outono, muita gente considera essa a melhor época para viajar ao Cairo. O clima é mais ameno e não é tão quente quanto o verão.
1: Outra vantagem é que nesse período você pode não encontrar multidões de turistas como no inverno. Por isso, você pega menos filas e encontra preços melhores.
0: 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Benson Boone, Beautiful Thing.

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1: E continuamos aqui no Cairo, que possui várias atrações turísticas. A mais famosa de todas são as pirâmides do Egito, localizadas em Gizé, cidade vizinha à capital. O Museu Egípcio, onde estão as relíquias dos tempos dos faraós, muito famosa e visitada aqui na cidade.
2: Um dos aspectos que mais chama a atenção dos turistas no Cairo é o trânsito. O trânsito no Egito, como um todo, é bem ruim. Entretanto, o Cairo é ainda pior.
1: A capital do Egito é uma metrópole de 8 milhões de habitantes. E a região metropolitana do Cairo possui uma população de mais ou menos 24 milhões de habitantes. Então você já deve imaginar que as ruas da cidade possuem veículos em excesso.
2: Um dos aspectos chatos do trânsito é o barulho. Os motoristas buzinam o tempo todo. Você não perceberá, mas pode perguntar a um motorista sobre as diferentes formas que eles buzinam e os destinos significados de cada uma. Você não acreditará na variação de sons e significados.
1: Nem tudo sobre o transporte da cidade é ruim, pois Cairo possui o único metrô do continente africano. Apesar de não ser um metrô tão extenso, é rápido, eficiente e muito barato.
2: E atenção, o estrangeiro não pode fotografar instalações militares, criticar o governo ou o Islã e consumir álcool nas ruas do Cairo.
1: O contato físico entre homens e mulheres em locais públicos pode ser considerado inadequado em algumas regiões. Em áreas turísticas, você pode até fazer demonstrações públicas de afeto, mas pode ser uma atitude reprovável em outras áreas.
2: Não existe um código de vestimenta para as mulheres no Egito, mas aconselha-se que elas cubram seus decotes, ombros e joelhos.
1: Embora saibamos muito bem que seja no Egito, aqui no Brasil ou em outros lugares do mundo, a roupa necessariamente não é um impeditivo para assédios sexuais.
2: Para viajar a turismo para o Cairo, um turista brasileiro precisa de passaporte válido, visto de entrada, certificado internacional de vacinação contra a febre amarela e comprovante de viagem.
1: Lembrando que o seguro viagem é altamente recomendado para cobrir despesas médicas de emergência durante a estadia.
2: E mais, leve dólares ou euros em bom estado para trocar por libras egípcias ou para pagar o visto na chegada. Cartões de crédito são aceitos em grandes hotéis e locais turísticos, mas o dinheiro físico é essencial para o comércio local.
1: Deixamos o Cairo, mas levamos na memória os mistérios, as histórias e os sons de uma terra milenar. A nossa viagem continua, viu? E o próximo destino nos espera. Mas antes, aumenta o volume. Ben's Brothers, Let Me Out.

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12: 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Aterrizamos. Você provavelmente ouviu falar bastante de Dubai nos últimos anos. Conhecida pelos gigantescos prédios e riquezas, a cidade não é a capital, muito menos a cidade mais rica dos Emirados Árabes Unidos. Ambos os títulos são de Abu Dhabi, mais discreta na fama, mas também um destino fascinante para viagens.
13: Abu Dhabi, capital dos Emirados Árabes Unidos, fica fora do continente, em uma ilha do Golfo Pérsico. A cidade tem como foco a exportação de petróleo e o comércio, o que se reflete nos modernos arranha-céus e nos megacentros de compras como os shoppings de Abu Dhabi e Marina.
12: Debaixo dos domos de mármore branco, a ampla mesquita Sheikh Zayed tem um imenso tapete persa, lustres de cristal e capacidade para até 41 mil fiéis.
13: Com suas belíssimas praias, espetaculares dunas de areia e sol o ano inteiro, seu estilo de vida cosmopolita encanta todos os viajantes.
12: Localizada no Golfo Pérsico, Abu Dhabi é o maior dos 7 emirados que constituem o país e é formado por cerca de 200 ilhas naturais.
13: Ocupa quase 87% da área total dos Emirados Árabes Unidos e tem um litoral que se estende por mais de 400 quilômetros. Abu Dhabi fica a 140 quilômetros de Dubai.
12: Com sol radiante e céu azul em quase todos os dias do ano, a cidade é quente e úmida de abril a setembro, quando as temperaturas ultrapassam os 40 graus.
13: Durante esse período, são frequentes as tempestades de areia. De outubro a março, o clima é mais agradável, as temperaturas são mais baixas, principalmente entre janeiro e fevereiro.
12: 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Aumente o som. Olivia Dean, The Hardest Part.
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0: nossa viagem continua agora por luxuosos shoppings. Abu Dhabi é um grande centro de compras que conta com hotéis incríveis, spas, centro de convenções, teatros, campo de golfe e muito mais.
1: A cidade é repleta de todos os tipos de restaurantes, cafés e clubes para os esportistas. A famosa Orla da Praia fica a poucos minutos do centro e é uma ótima opção para caminhadas ou ciclismo.
0: Além do que já foi mencionado, Abu Dhabi possui outras atrações que não podem deixar de fazer parte do seu roteiro, como a visita à mesquita Sheikh Zayed, ao Palácio de Abu Dhabi,
1: ao Parque Ferrari World, ao Parque Aquático Yas, passeio pela Corniche de Abu Dhabi, dar uma volta na roda gigante de Marina Ai, ir ao deck de observação e fazer um incrível safari no deserto.
0: Hospitalidade e generosidade são dois valores muito importantes no Oriente Médio, conhecida por seu povo acolhedor, que se interessa em conhecer seus visitantes e os recebe de braços abertos para vivenciar sua cultura.
1: Assim como em qualquer viagem ao mundo, turistas e visitantes devem estar cientes de como os costumes e tradições do Oriente Médio podem definir a viagem em seus países de origem. Em geral, a sociedade do Oriente Médio é considerada mais formal e tradicional do que a sociedade ocidental.
0: Uma viagem por lugares incríveis, ao som de músicas que atravessam fronteiras. Taylor Swift, Cruel Summer.

0: E continuamos aqui descobrindo todos os cantos de Abu Dhabi. Aqui o idioma oficial é o árabe, mas o inglês é amplamente utilizado no dia a dia, no comércio e no turismo.
1: O árabe é a língua oficial do governo, dos documentos públicos e do ensino. O dialeto local é o árabe do Golfo.
0: O inglês funciona como a principal língua da cidade. Placas de trânsito, cardápios, hotéis, lojas e serviços usam o inglês. Você não terá problemas para se comunicar se souber falar o básico ou intermediário de inglês.
1: Existem ainda outros idiomas devido à grande comunidade de imigrantes. Línguas como hindu, urdu, tágalo e persa também são muito faladas. O português não é comum na região. A comida em Abu Dhabi mistura tradições dos Emirados Árabes, influências do Oriente Médio e uma enorme variedade de pratos internacionais.
0: Diferentes idiomas, diferentes culturas, mas uma linguagem que todo mundo entende é a música. E aqui você ouve Jamiroquai, Seven Days in Sunny Journey.

0: Essa viagem me deu uma fome. Então, prepara o apetite, porque a nossa viagem também passa pelos sabores de cada lugar. Pratos típicos para provar aqui em Abu Dhabi é o arroz temperado com especiarias, bastante açafrão, servidos com carne de cordeiro, frango ou peixe.
1: Fiquei com água na boca, hein, Gi? Tem ainda o prato tradicional, que é feito de trigo cozido com carne ou frango até formar uma consistência cremosa. As fatias finas de carne ou frango temperadas, enroladas no pão árabe com molho de alho.
0: E o macarrão doce temperado com cardamomo e açafrão, servido com uma omelete por cima. Os bolinhos fritos e crocantes regados com calda doce de tâmaras. Que delícia!
1: E para fechar, o tradicional café árabe com cardamomo, servido com tâmaras frescas para recepcionar os convidados.
0: Para visitar Abu Dhabi, brasileiros não precisam de visto prévio para turismo por até 90 dias. Os documentos obrigatórios são passaporte válido sempre, por 6 meses, a contar da data de entrada no país.
1: Bilhete de retorno ao Brasil ou para outro país, comprovante de hospedagem, endereço do hotel ou local onde vai ficar.
0: E mais, seguro viagem, que é altamente recomendado para cobrir despesas médicas no exterior e também vacina contra a febre amarela.
1: Enquanto nos preparamos para o nosso último destino, vamos de música. Diamond David com Next Summer.

0: Já estamos em Petra, que é, sem dúvida, a maior atração turística da Jordânia. E não é por acaso. Também chamada de Cidade Rosa, a sua extraordinária originalidade a torna um lugar único no mundo, que tem fascinado viajantes de todas as épocas.
1: Pode se orgulhar de ter duas distinções de alto nível, que atuam como uma excelente carta de apresentação. É Patrimônio Mundial da Unesco e foi eleita uma das 7 maravilhas do mundo moderno.
0: Petra está localizada no centro-sul da Jordânia, localizada ali a cerca de 150 quilômetros do Mar Morto e mais ou menos 230 quilômetros da capital, Amã.
1: Por outro lado, a cidade mais próxima é o Wadi Musa, uma pequena cidade que atualmente vive por e para Petra. Aqui estão concentrados restaurantes, hotéis, lojas e outros lugares que servem os visitantes da Cidade Rosa.
0: Petra está em uma área extremamente árida, com clima típico do deserto. As noites são frescas no verão e muito frias no inverno, ao qual devemos adicionar o microclima, que ocorre ali nas partes do cânion rochoso, que nunca ficam expostas ao sol e assim contribui para manter a temperatura relativamente baixa.
1: Em vez disso, os dias são extremamente quentes nos meses de julho e agosto, especialmente em áreas de grande sol. Os melhores meses para visitar este destino turístico são março, abril e maio, onde alguns wadis até florescem, bem como nos meses de outono, de outubro e novembro.
0: De qualquer forma, Petra recebe visitantes durante o ano inteiro, apesar do frio e da chuva no inverno e do calor extremo no verão, que pode dificultar um pouquinho a viagem.
1: E para dar uma agitada nesta viagem, tem ela, Demi Lovato, com Neon Lights. 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

0: Canto de todos os cantos. Em meio às montanhas de Arenito do Deserto, de Uad Musa, está Petra, um dos sítios arqueológicos mais impressionantes do mundo.
1: Reconhecida como Patrimônio Mundial da Unesco em 1985, é considerada uma das 7 maravilhas do mundo em 2007. Petra se torna única porque seus monumentos foram esculpidos diretamente nas rochas.
0: Visitar Petra na Jordânia é como entrar direto em um filme de aventura, mas ao contrário do cinema, ali tudo é real. O calor, o silêncio do deserto, as cores avermelhadas da pedra e a grandiosidade do tesouro esculpido na rocha.
1: Esculpida em uma montanha no meio do deserto, Petra é daquelas paisagens que você precisa de alguns segundos para acreditar que realmente existem.
0: Em um cenário tão surreal assim, pede uma boa trilha sonora, vai. Aumenta o volume. Maroon 5.

0: e continuamos desbravando este lugar mágico. O caminho até o tesouro pelo estreito desfiladeiro de Sik é uma experiência que mexe com os sentidos.
1: A luz muda, o vento sopra baixinho e de repente, aquela fachada monumental surge diante dos olhos. Parece cinema, mas é vida, é história ali, na sua frente, diante de você.
0: Mas Petra vai muito além do tesouro. São trilhas que levam a mirantes silenciosos, cavernas talhadas na pedra e ruínas escondidas pelo caminho.
1: É um destino que recompensa quem explora com calma e se permite descobrir cada detalhe.
0: A entrada principal de Petra é o Sik, um desfiladeiro estreito de 1,5 km que conduz os visitantes diretamente ao monumento mais icônico da cidade, além de símbolo da Jordânia no mundo inteiro.
1: São quase 40 metros de altura e cerca de 25 metros de largura de fachada, esculpidos diretamente na rocha rosada.
0: O nome Tesouro nasceu da lenda beduína de que um faraó teria escondido riquezas na urna que fica no topo da fachada. Até hoje dá para ver marcas de tiros de beduínos que acreditavam que a urna continha ouro.
1: Mas estudos arqueológicos mostram que provavelmente servia como mausoléu real, embora existam outras hipóteses, como templo ou local cerimonial.
0: Petra é chamada de cidade rosa porque a cor da pedra varia do rosa ao vermelho, dependendo da luz do dia. O pôr do sol é um diferencial.
1: Também é chamada de a cidade perdida, porque ficou séculos escondida no deserto e foi cenário para filmes famosos como Indiana Jones e A Última Cruzada.
0: Petra by Night é um evento imersivo e noturno na área do tesouro, onde projeções em sua fachada contam a história da cidade. Além dos pontos mais famosos, há trilhas que levam miradouros com vistas de ângulos diferentes.
1: Uma cidade rosa, trilhas cheias de aventura, muitas descobertas e, claro, música para embalar essa viagem. Calvin Harris, Nobody But You. 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

0: aqui no canto de todos os cantos, chegou o momento de conhecer as delícias deste lugar, a culinária de Petra.
1: Que se destaca pela autêntica culinária jordaniana e árabe, com pratos tradicionais feitos com cordeiro cozido em molho de iogurte seco fermentado e servido com arroz.
0: Destaque também para o maklubá, um prato de panela virado para baixo que leva arroz, carne de frango ou cordeiro e vegetais grelhados.
1: A pasta de berinjela, tabule e falafel acompanhados de pão árabe e o churrasco e também alguns grelhados. São espetos de cordeiro, frango, kafta e em alguns lugares mais tradicionais, carne de camelo.
0: O idioma oficial falado em Petra ou em toda a Jordânia é o árabe, que é a língua nativa e oficial usada no dia a dia, no comércio e na administração local.
1: O inglês é amplamente falado e entendido em toda a zona turística, nos hotéis, restaurantes e, claro, pelos guias locais.
0: E para você que adorou tudo o que ouviu, prepare o passaporte, visto de entrada e o certificado internacional de febre amarela e venha conhecer este incrível lugar. Agradeço desde já pela audiência. Gi, um beijo e até o nosso próximo canto de todos os cantos.
1: Ai, que pena que tá terminando. Eu amei a nossa viagem. Obrigada, Mônica. Obrigado, ouvinte, pela companhia. Então, vamos nos despedindo ao som de Black Shelton, Nobody But You. Um beijo pra você e até a próxima.
2: 8:56.
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7: Está no ar a Voz do Brasil. As notícias do governo federal que movimentaram o país no dia de hoje.
8: Olá, boa noite.
9: Boa noite para você que nos acompanha em todo o país.
8: Segunda-feira, 21 de setembro de 2026.
9: Vamos aos destaques do dia.
8: Semana reúne ações contra o crime organizado no sistema prisional.
9: Uma das operações tem como alvo a identificação e a retirada de aparelhos celulares dos presídios. Thaís de Araújo.
10: As ações ainda incluem capacitações de policiais penais e treinamento para operar equipamentos de raio-x e scanners corporais.
8: Pix automático poderá ser utilizado em contas de salário.
9: Regra entra em vigor a partir de julho de 2027. E não é só isso. Luana Karen.
11: Entre as medidas de segurança está a que amplia de 30 para 80 dias o prazo que a vítima de um Pix fraudulento tem para recorrer ao banco e tomar as providências.
8: Inclusão é direito. Dia Nacional de Luta da Pessoa com Deficiência reforça a lei brasileira.
9: Estatuto destaca compromissos para a formulação de políticas de acessibilidade universais.
8: Quem explica é Isadora Nascimento, secretária dos Direitos da Pessoa com Deficiência.
12: É um documento extremamente completo, extremamente robusto, porque foi construído com a participação plena das pessoas com deficiência, né? Respeitando aí o lema do Nada Sobre Nós Sem Nós.
9: E hoje, na apresentação da Voz do Brasil, eu, Mariana Jungmann e Luciano Seixas.
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9: O Ministério da Justiça e Segurança Pública promove essa semana ações de enfrentamento ao crime organizado dentro do sistema prisional.
8: Um dos objetivos é impedir a entrada e o uso de materiais ilícitos e fortalecer o trabalho de inteligência e fiscalização.
9: As ações incluem operações de revista, uso de novas tecnologias, entrega de equipamentos e capacitação de policiais penais em diferentes estados.
10: O Ministério da Justiça e Segurança Pública realiza nesta semana uma série de operações e ações de capacitação para reforçar o combate ao crime organizado dentro do sistema prisional. Uma das principais iniciativas é a Operação MUT, que promove revistas estratégicas para localizar e retirar celulares e outros materiais ilícitos das unidades prisionais. Desde maio, as ações resultaram na revista de mais de 10 mil celas em 312 unidades. Ao todo, foram apreendidos 2.447 aparelhos celulares. Outra frente é a Operação Modo Avião, realizada nos estados do Rio de Janeiro, Rio Grande do Sul, Ceará e Paraíba. A ação utiliza equipamentos capazes de identificar sinais e dispositivos usados de forma irregular dentro das unidades prisionais. Os dados obtidos ajudam as equipes de inteligência a definir os locais que devem passar por revistas e outras ações. Também estão sendo entregues equipamentos para reforçar a segurança, como body scanners, georradares e kits de varredura. Os aparelhos ajudam, por exemplo, na inspeção corporal, na localização de alterações no solo e na identificação de dispositivos eletrônicos. As ações dessa semana ainda incluem capacitações de policiais penais e treinamento para operar equipamentos de raio-x e scanners corporais, inclusive com recursos de inteligência artificial para auxiliar na análise das imagens. Thaís de Araújo, para a Voz do Brasil.
8: E a Advocacia Geral da União renovou o pedido para que a plataforma Discord seja obrigada a adotar medidas